Dobradinha de duas músicas do mesmo artista aqui com Katy Perry, Band-Aids e I Am His, He's Mine. Oba, tem muito mais pra chegar. Você vai amar. É só um minutinho.

0: 21h05.
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11: Vamos com 50-50.

0: Tá programa bom esse, viu? Tem muito mais pra chegar, fica por aqui que é sucesso.
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Swings The Door, KLB Um Anjo, Taylor Swift, Cruel Sun, e também teve J Quest. Ah, com o quê? Com o que eu também...

0: 21h37.
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6: Vamos com Lady Gaga.

Titãs Epitáfios. Morgan Wallen com o Smile, Thiago York, Amei Te Ver e Lady Gaga com Abracadabra. Vou buscar mais músicas porque esse é meu trabalho.

0: 7, Anxiety, RPM com Rádio Pirata e também teve Tribo da Periferia com Imprevisível. É isso.
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0: 22:06.
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Weekend, I Feel It Coming, Rafa Torres, A Vida é um Rio, e Shabuzi com A Bar Song. Beijo pra você, tô indo embora, mas eu sempre volto, que eu morro de saudade, gente. Se cuida!

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2: Voltei trazendo mais músicas pra você aqui na programação do nosso Vibe Mix. Aumenta o som que este bloco tá, ó, bom demais.
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7: A programação do nosso Vibe Mix com o melhor do pop já está de volta. Espero que você esteja gostando. Agora tem mais um bloco com muitos sucessos pra você curtir. Aumenta o som.
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2: Este foi mais um bloco de sucessos aqui no nosso Vibe Mix. Já já eu volto trazendo mais pra você, não saia daí.
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2: Voltei trazendo pra você a melhor programação de música pop internacional do seu rádio ao nosso Vibe Mix. E agora, aumenta o som que tem mais.

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1: Você curtiu mais um bloco de grandes sucessos da programação do Vibe Mix. Em instantes eu volto com mais, não perca.
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0: 23:34.
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12: Voltei trazendo mais músicas pra você aqui na programação do nosso Vibe Mix. Aumenta o som que este bloco tá, ó, bom demais.
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1: Esta é a programação do Vibe Mix, tocando pra você o melhor do pop internacional. Em instantes tem muito mais pra você.
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1: Já voltei trazendo pra você muito mais sucessos no nosso Vibe Mix por aqui. Só o melhor do pop internacional. Espero que você esteja gostando. Aumenta o som que agora tem muito mais.

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2: Você curtiu mais um programa musical Vibe Mix com o melhor do pop internacional? Obrigada a você pela audiência e pelo carinho. Amanhã tem mais, um beijo grande pra você e até lá.
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3: Hora e 4 minutos.
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0: hora e 43 minutos.
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0: hora e 24 minutos.
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1: Hora certa. 2:02.
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0: 10:02.
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0: 6:40.
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4: Hora certa.
5: 3:19.
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2: Horas e 56 minutos.
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0: 4:37.
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0: horas em ponto.
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0: 8:31.
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0: 8:59.
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7: É nóis, mais uma vez no final de semana. Oh, coisa boa, seja você bem-vindo e muito bem-vinda aqui ao Show Sertanejo. No nosso final de semana, 2 horas de muita música sertaneja pra você a partir de agora. Eu sou o Fabiano Costa e eu vou tocar sertanejo agora só do jeito que você gosta. Muito bom ter você com a gente, é um prazer estar aqui de volta com o show. Ó, trouxemos para o programa de hoje Chico Rei Paraná, Matheus e Cauã, Milionário e José Rico, o Felipe Era Araújo também, o Chitãozinho com o Chororó, João Bosco e Vinícius, César Menotti e Fabiano, Leandro e Leonardo, mas bem muito mais. Tem várias outras, além dessas que eu já mencionei, dessas duplas, desses grandes intérpretes da música sertaneja pra você nessas próximas 2 horas aqui no show. Vamos lá começar então? Um excelente final de semana pra você e vem comigo, vamos nessa que o Show Sertanejo está no ar. Estamos no ar com o Show Sertanejo no nosso final de semana. Matheus e Cauã para começar e a quarta cadeira. Um super final de semana para você.

Cidade da Minha Terra, em clássico da música sertaneja, Edson e Hudson. Pra gente fechar por aqui a nossa primeira sequência do show sertanejo desse nosso final de semana. Nessa sequência ainda tocamos pra você Zé Neto e Cristiano, Barzinho Aleatório, é sucesso do momento. Gustavo Lima, Homem de Família. O Chico Rei com o Paraná, Amor Rebelde. E o Matheus com o Cauã e a Quarta Cadeira, que é sucesso do momento também. Fala aí, momento, ó, nesse momento você pode participar com a gente, claro que pode. Manda aí a sua mensagem pra cá. Daqui a pouquinho eu vou colocar mensagens de voz no ar. Então, se você mandar mensagens de voz, a gente pode colocar aqui no programa pra você também. Então, manda ver nas suas mensagens. Se não quiser mandar de voz, ah, não gosto de mandar, prefiro mandar de texto, tem problema nenhum. Mande as suas mensagens aqui pro Show Sertanejo. Envie suas mensagens pra cá do mesmo jeito que você manda pros seus amigos. Afinal de contas, o Show Sertanejo é o seu programa amigo. Então, ó, 35 999 520702. 35 999 520702. Manda ver nas participações aí, mensagens de texto, de voz. Fala seu bairro, sua cidade, pra gente mandar aquele abraço diretamente pra você saber da onde é que você tá falando com a gente, tá bom? Então manda ver aí, 35 999 520702. Participa à vontade com a gente, pode participar sem moderação no nosso final de semana. Eu já tô voltando pra você com muito mais músicas, com o Jean Giovanni, com a Mayara e Maraíza, o Henrique com o Diego, aí volto também com o Michel Teló. E ó, quem falou mentiu, hein? Quem falou?

Henrique, Diego e Simone e Simaria e o Raspão, a música Raspão, né? Pra gente fechar por aqui, muito bem, mais uma sequência do show nesse nosso final de semana. Ainda rolamos pra você o Milionário com José Rico, Caminheiro, é sucesso do passado, sucesso eterno da música sertaneja. Também a Maiara com a Maraísa, Medo Bobo, né? Rolamos também Jean Giovanni, Caí no Laço, a primeira foi Michel Teló, Quem Falou Mentiu. Ah, aqui não tem mentira não, meu filho, aqui só tem verdade. Vamos lá, mandar abraço pra você que tá participando com a gente aqui pelo nosso WhatsApp, DDD 35 999520702. A Karina Freitas tá em Conceição dos Ouros. Ô, Karina, manda aquela mensagem de voz pra cá pra gente colocar você pra falar aqui, ué, que isso. A Caroline tá em Ouro Fino. Valeu, Carol! Um abraço pra você. Alô, Ouro Fino. Cidade muito bacana.

0: Taubaté, grande Ronaldo, muito obrigado pela mensagem. O Gilmar tá em São Luís do Paraitinga, valeu Gilmar, um abraço pra você. Alô Guilherme, tá em Mujimirim. A Elis tá em Gonçalves, da Serra da Mantiqueira, um lugar maravilhoso, hein Elis? Fala a verdade, que vontade, tá aí em Gonçalves também, viu? Parabéns aí, manda um abraço pro pessoal de Gonçalves e fala que o show tá rolando. Manda aí o canal pra eles ouvirem o show sertanejo com a gente também. Vamos lá, soltar uma mensagem aqui, uma mensagem de voz pelo nosso WhatsApp, 999-520702, DDD35, hein?
1: Fala aí, amigo do Show Sertanejo.
0: Opa!
1: Aqui é o Edmar.
0: Edmar!
1: Volta Redonda. Aquele abraço pra você aí, amigo. Sucesso.
0: Ô, Volta Redonda.
1: Aquele abraço. Se tiver jeito, toca pra nós aí o modão.
0: Ah, mas não, toca aí. Que isso, modão aqui não pode faltar mais de jeito nenhum. Modão aqui é prato principal do nosso programa, hein? Daqui a pouquinho tô voltando pra você. Tem modão do Gini Geno, do Chitãozinho Chororó, do César Menotti Fabiano. E tem muito mais pra você já já na próxima sequência. E vamos rolar também o

0: 6:35.
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9: Vamos lá, continua por aqui o show desse nosso final de semana. Felipe Araújo, mentira. Não é mentira não, aqui só a música, o nome da música é, o resto aqui tudo bem.

César Menotti, Fabiano Silmenta, pra gente fechar por aqui a primeira hora do show nesse nosso final de semana. Ainda o Chitãozinho com Chororó e João Bosco e Vinícius juntos, né? Página de Amigos. Thiago Brava com Jorge, Dona Maria. Alô, Gino e Geno também. Tô ficando com ela, mas que bom, ué. E o Felipe Araújo Mentira. Muito obrigado a você que tá com a gente nesse nosso final de semana. Essa foi a primeira hora do show sertanejo. A gente já vai voltar pra você com mais uma hora cheinha de muita música. E lembre-se, né? Como diz lá o Chaves, né? Não se irrite, ou pelo menos tente não se irritar, né? Se a condução custa chegar, tenha paciência. Se o vizinho tá incomodando, vamos suportar, né? Mesmo quando o som tá alto lá, a gente quer dormir. A irritação não melhora as coisas e faz mal pra gente em todos os sentidos. Ataca até o fígado, né? Mole? Pois é. A irritação causa mais sofrimento a nós mesmos do que aos outros, ao passo que a paciência é um bálsamo, sempre pronto a suavizar as feridas próprias e alheias. Então, meu amigo, nesse final de semana, eu desejo várias coisas boas para você, mas desejo muita paciência, né? Aliás, paciência é um dos tipos de inteligência, são vários tipos de inteligência, né? A inteligência numérica, que trabalha com a matemática, a inteligência de direção, né? Pessoa que sabe bem se localizar. Então, são várias inteligências e, olha, a paciência é um tipo de inteligência, é uma virtude a paciência. Então, desejo que você tenha muita, mas muita paciência mesmo pra gente evoluir sempre como ser humano, pra gente ser cada vez mais pessoas melhores. Já tô voltando.

0: 6:55.
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5: No nosso final de semana também tem show sertanejo e ele tá de volta. Continua por aqui o show, tem mais uma hora de muita música sertaneja pra você. Eu sou o Fabiano Costa e é um prazer estar aqui com você.
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Machado em Sorocaba e a Delegada. Pra gente fechar por aqui, muito bem, mais uma sequência do show no nosso final de semana. Também Leandro e Leonardo, Sonho por Sonho ou Música Bonita. Gustavo Mioto com o Sem Mim, Bruninho e Davi e Essa Boca Aí, hein? E o Gabriel Gavaco com a Nayara Azevedo, Delicinha. Foi a primeira aqui dessa sequência, já na nossa segunda hora do show sertanejo aqui no nosso final de semana. Vamos nessa, vamos participar aqui com a gente. Fique à vontade pra você participar. Nosso WhatsApp tá aqui esperando as suas mensagens. 35 é o DDD 999-520702. É esse mesmo. Agende aí, ó. Show sertanejo. Coloca aí nos seus contatos, aí no seu celular. DDD 35 999-520702. E você pode participar à vontade. Pode mandar mensagens de voz. Ah, a gente gosta muito de receber mensagens de voz por aqui. Daqui a pouquinho vamos colocar, inclusive, mensagens de voz aqui no ar. Sim, claro. Muito bom ter a sua voz falando com a gente aqui no programa. Mas se tu quiser mandar de voz, pode mandar de texto também. Tem problema não, do jeito que você quiser. Pede músicas, fique à vontade, manda abraço aí. Tem alguém aniversariando hoje aí? Então manda os parabéns que a gente fala por aqui também, tá legal? Pode pedir músicas, aproveita, manda aí o seu bairro e a sua cidade. 35 999-520702. Este é o WhatsApp do Show Sertanejo para você participar. Falar em show, já estamos voltando, hein? Sim, vamos voltar já para você com Gilberto e Gilmar, Zezé de Camargo e Luciano, Danilo Reis e Rafael também. Vai ser essa aqui da dupla Danilo Reis e Rafael que a gente vai tocar para você já.

0: 7:16.
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0: Aí vai chegar a segunda-feira com aquele cotovelo inchado, né? Aquela coisa. Tem que colocar gelo, larga a mão de sentir dor de cotovelo aí não. Para com isso. Ainda Danilo Reis e Rafael, o Esquecido. Também o Bruno com Marrone Chora Umas Rosas. Gilberto Gilmar, Palavras de Amor. E abrimos com Eduardo Costa, Forró e Paixão. Vamos lá, agradecer e mandar abraço pra você que tá participando com a gente. Pra você que tá mandando mensagens aqui. Deixa eu mandar um grande abraço pro pessoal da Morada em Maria da Fé. Alô, Eliane Elisângela, um abraço pra você aí. Alô, Zé Márcio, muito obrigado, Zé Márcio, muito obrigado por estar com a gente, viu? Muito obrigado pela parceria. Grande abraço pra você, pra família toda aí. Um excelente final de semana pra vocês. O Ailton também, de Maria da Fé, participando com a gente. Quem mais? Quem mais? Alô, Leandro, tá em Paraisópolis. Valeu, Leandro, um abraço pra você. Alessandra Correia, ô, Alessandra, tá em São José dos Campos. Alô, Aline, ô, Aline. Um ótimo final de semana pra você também, tá? A Linda está em Volta Redonda, também interior do nosso Rio de Janeiro. O Fernando mandou um abraço diretamente de Campinas. Alô, Fernando, muito obrigado pela mensagem, hein? O Marcos Ramos, grande Marcos Ramos, tá em Taubaté, tá falando com a gente também aqui no show. A Marisa, ô Marisa, um abraço pra você aí, tá em Tremembé. Valeu, Marisa, muito obrigado por estar com a gente também aqui no show. Vamos lá, vamos ouvir uma mensagem de voz aqui agora, o nosso 999-520-702.
1: É Célia que tá falando.
0: Oi, Célia.
1: Manda um alô aqui pra mim no Poço de Caldas, no bairro Dom Bosco.
0: Ah, mas pode deixar.
1: E toca uma música pra minha mãe ouvir, que ela ama.
0: Alô, Poços de Caldas. Alô, mamãe da Célia. Muito obrigado por estar participando com a gente. Manda mais mensagens pra cá, Célia. Fala o nome da sua mãe aí, da família toda aí, pra gente mandar aquele abraço pra vocês aqui no ar, tá bom? Ah, já tô voltando. Só um intervalinho, eu já volto pra você rapidinho com muito mais música sertaneja aqui no show. Da próxima sequência, tem o Marcos com Belute.
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6: Horas e 37 minutos.
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pode continuar o Show Sertanejo por aqui. Show Sertanejo. A música sertaneja tomando conta do seu final de semana. Marília Mendonça, Graveto.

0: Obrigado! Obrigado!
1: Marcos e Belucci, arroba Isa, pra gente fechar por aqui muito bem o nosso show sertanejo nesse nosso final de semana. Também Matheus e Cauã, o nosso santo bateu, mas que bom. Ainda Chico Rei e Paraná com Rio Negro e Solimões. Você não sabe amar, mas tem que aprender, ué. Tem que aprender a amar, que é isso. Solta o coração, né? Não fica pressionando, não, fazendo tensão aí, não faz isso não. Gustavo Lima, abre o portão que eu cheguei. E a Marília Mendonça, graveto. Hora de ir embora, chega por hoje. No nosso final de semana, a gente fica por aqui com o show sertanejo, agradecendo e muito você que ouviu, você que participou, você que fez companhia pra gente, muito obrigado, agradecemos por demais. E é hora de parabenizar você também que tá fazendo aniversário, parabéns pra você que tá aí comemorando mais um ano de vida, muito obrigado por você estar com a gente aqui no show, no seu aniversário. Muita
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4: Horas em ponto.
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0: horas e 18 minutos.
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3: Hora certa.
4: 8 horas e 43 minutos.
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2: Hora certa. 9:02.
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2: Olá, olá, eu sou Luciana Barbosa, começa agora o nosso Vibe Show, sejam bem-vindos à Plástica Célio de Castro, locução minha e aquela programação super boa do Célio também. A gente começa hoje com um ano.
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Essa é Maria Gadu, gente. Muito legal, viu? Querida, muito obrigado, senhor.

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0: Renato e Cristiano! Rapaz!
1: Obrigado, linda! Deus te abençoe!
0: Ah, meu Deus, que felicidade estar aqui de novo com vocês!

0: 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Vamos para um rápido intervalo.
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3: Horas e 40 minutos.
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1: Vamos para um rápido break. Já já a música está de volta.
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3: Hora certa. 15 horas e 58 minutos.
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1: Segura a onda, já já estaremos de volta.

0: 16:26.
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1: Daqui a pouquinho estaremos de volta com uma sequência de super sucessos.
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4: Hora certa. 17 horas e 1 minuto.
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Você viajando comigo. 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
1: Continue com a gente, já já estaremos de volta. 104.

0: 17:28.
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0: 18 horas e 1 minuto.
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0: Opa, chegamos com mais um Top Brasil. A partir de agora é nostalgia no ar. E aí, como você está passando o seu fim de semana? Segura aí que a primeira de hoje vem aí.
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1: Top Brasil é bom demais. Voltamos depois do intervalo com mais um super bloco pra você.
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0: 18:21.
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1: E maravilha, essa sequência foi incrível. Voltamos já depois do intervalo.
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0: 18:39.
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0: 19h11.
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1: Hora certa. 19:31.
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0: 19:47.
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3: Horas e 18 minutos.
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0: tchau.
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0: 7:48.
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